0: pra dedo com limão, porque no jogo que tu tás, quer botar fogo sem ter gás e dar um golpe no rapaz.
1: Ah, mas eu não vou ficar cozendo sapo nesse trato. Amarre o saco num contrato mais sensato e a nossa paz assim virá de fato.

Rapaz, vou pensar no seu caso. Mas primeiro, quero lhe mostrar algumas das crueldades que caíram sobre a mulher nestes séculos. Então fique aí escutando. Vamos ver.